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3: Oi, turma, chegamos, Bandas e Companhia, por aqui juntinho de você com o som do bailão. Edição do fim de semana pra gente curtir, pra gente ouvir e cantar junto. Dá pra dançar? Dá pra dançar também. Fim de semana das mães. Hoje o dia é toda delas, o final de semana é tudinho pra elas. Todo dia é dia das mães e hoje a gente comemora esse dia dessa pessoa tão especial. Homenagem pra ela, toda a declaração de amor pra ela. Que seja um dia de reconhecimento, da gente demonstrar tudo isso que a gente sente. Para todas as mães, feliz dia das mães. Vem chegando música, abrindo a sequência de hoje. Rainha musical, Fio da Navalha. Tem por aqui Carisma, 10 latinhas. E ainda Cosmos Express com Flávio Dalcin chegando também. Tá começando, Bandas e Companhia.

0: 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Cosmo com Flávio Dalci.
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0: Tem mais, tem mais, tem muito mais. Mandelite com um sorriso lindo, mistura boa. A música é tapete no lugar. Vai seguindo, tá só começando o ano.
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0: 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Nave Som no Banas e Companhia. Fechou a primeira sequência, intervalo chegando, a gente volta já com Hora do Tia aqui no Banas, depois do intervalo.
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0: E seguindo com Bandas e Companhia, trazendo agora a Hora do Tia. Tá por aqui o Baitaca, pior que gato macho. Tem ainda o Tia Oliveira com Cafundó, Galpão Velho, chegando no Hora do Tia.

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1: Tchê Oliveira com Cafundó, Galpão Velho. Só tem música boa, Cafundó, hein? Bom de ouvir. Tocou no nosso Hora do Tchê. Vai seguindo, vem por aqui. A sequência é com o Pérola Negra. Segura as pontas, tem Cleiton Borges, Uma Sola Jota e São Francisco. Coisa de novela. Hora de música boa aqui pra você curtir. Depois do Hora do Tchê, tem bandas. Bandas e companhia que seguem.

0: Amor de Novela, São Francisco tocando pra gente curtir por aqui. E o Banda segue pra mais um intervalo. A gente vai rapidão e volta já com Banda G10, tem Banda Arpejo, Banda Alma Nova, tudo isso depois do intervalo.
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0: Segue Bandas e Companhia, e o que vem chegando é Banda G10, Sozinho a Dois, tem Banda Arpejo com Volney, Tentação e ainda Banda Alma Nova. Bandas e Companhia, que segue.
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1: Disque Serva, banda Alma Nova. Vai seguindo. E agora é hora do Tchê de novo. Vem por aqui. Na hora do Tchê, Tchê Guri. Da cidade pro campo. Tem grupo Nova Raça, a Nega Véia também tava no bailão. Hora do Tchê.

0: DJ.
1: E a nega véia também tava no bailão do lado da raça, meu parceiro. Escuta, escuta só essa história que...

0: Grupo Nova Raça, Nega Véia tava no bailão. Fechou mais uma. Intervalo que vem chegando, a gente volta já com recordações, flashback de bandas depois do intervalo.
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0: Vai seguindo Bandas e Companhia e por aqui vem chegando recordações de bandas. Terceira Dimensão, Pode Descer Cerveja, tem Flávio Dalcin, Não Tenho Dinheiro e ainda Passarela Faz de Conta. É o Bandas, com recordações, flashback de banda.
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0: Recordações de banda, por aqui Passarela, Faz de Conta, bom de ouvir, bom de cantar junto também, é o nosso Bandas e Companhia, bom, bom demais. Tem Rota Luminosa, Erros e Acertos, tem mais por aqui com banda Toque Legal e o Cris, a música é 20 Horas de Bar, tá na sequência, Bandas e Companhia.
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1: Bandas e companhia pra você, banda Toque Legal com o Cris. 20 horas de bar, fechou mais uma. Intervalo rapidão, a gente volta já. O Bandas não para, voltamos já.
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1: Voltamos, Bandas e Companhia. Vem banda Sete Pecados, distribuidora de bebidas, tá chegando também. Trilha Som, Paixão Desenganada. San Marino, remédio e a bebida, o melhor das bandas pra você.
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1: Só as melhores. E agora o que chega lá, seu locutor? Vem por aqui o Hora do Tchê. Já tá separado pra gente curtir no Hora do Tchê. Grupo Eco do Rio Grande, Farrancho Campeiro. E ainda o Grupo Manotaço, Floreando a Cordiona. Hora do Tchê.
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1: Floreando a Cordiona, por aqui, Grupo Manotassi fechou com Hora do Tia, Bandas e Companhia. Intervalo e a gente volta já com recordações. Flashback de bandas depois do intervalo.
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1: Bandas e Companhia trazendo recordações, flashback de bandas. Quem canta pra gente curtir recordações? Milênio se achou, Cor de Caramelo. Tem por aqui Banda 2001, Transplante de Coração. E ainda Musical BL, Amor de Amigo. Só música boa, recordações, flashback de bandas.
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1: Amor de amigo, Musical Belly, que bom demais. Recordações, vai seguindo, a música não para. Quem chega? Banda Versus com Maurício Lima, Olho no Olho. Tem Recaída Certa, Rogério Magrão em banda, curte.
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0: Recaída certa, Rogério Magrão e banda. Fechou mais uma? Sim. E a gente volta já com as últimas de hoje, finalizando o nosso Bandas de hoje, depois do intervalo.
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0: Saideiras do Bandas e Companhia, a última sequência de hoje. Tá por aqui JM com Rony Mota. Não Me Abandone, tem indústria musical, ranking ainda surtada, nosso balanço. Tô indo pra você, um grande abraço e até mais. Tchau.
3: Agora é o seguinte, ó.

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1: Alô, meu irmão, alô, minha irmã, estamos chegando, está começando mais um Louvor Rural. É o nosso encontro, é o nosso modão de viola, é o sertanejo gospel raiz da nossa terra, com este amigo, este irmão, esse compadre que vos fala, Valdir Nascimento. Bom final de semana para você, para toda a família, e desde já, nosso muito obrigado, que Deus abençoe você, Deus abençoe a sua casa. Já chega para perto do rádio, já traz aquele cafezinho, tô sentindo cheiro de café.
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1: Vamos, Cláudio. Isso aí não é o tal da rocha.
2: Pois é, tia. Eu conheci uma menina lá de São Paulo, tá tentando me ensinar essas coisas.
1: Mas não me venha com esse troço.

0: Estou contigo, mais um modão de viola para finalizar a primeira parte do nosso encontro do final de semana. Bom final de semana para você, bom início de semana na presença do nosso Deus. Eu sou Valdir Nascimento, este amigo, este irmão, esse compadre que vos fala. Louvor rural, sertanejo gospel raiz da nossa terra. Tô indo ali tomar aquele cafezinho. Eu volto já já com muito mais.
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0: Alô, meu irmão, alô, minha irmã, já estamos de volta, segunda parte do Louvor Rural, sertanejo gospel raiz da nossa terra. É o nosso modão de viola, nosso encontro do final de semana. Bom início de semana na presença do nosso Deus. Nosso Instagram, @locutorvaldir.rj, Valdir com W, Facebook, Valdir Nascimento com W. Dá uma passadinha nas nossas redes sociais aí, conta pra nós de onde você tá ouvindo o nosso programa, fala aí qual é a tua cidade, qual é o teu estado, vamos ter o prazer de falar aqui no nosso programa, tá bom? Vai lá no Instagram, lá no Facebook e conta pra nós qual é o lugar, qual é a cidade, qual é o estado, de onde você tá ouvindo o nosso Louvor Rural, tá bom? Tem também o WhatsApp, pode mandar aquela mensagem, pode mandar áudio no nosso WhatsApp. Anote aí, 0 operadora 24 99 48 31 91. Vou repetir para você não esquecer, hein? 0 operadora 24 99 48 31 91. Deixa recadinho para nós. Muito bem, na carta aos Hebreus, capítulo 11, versículo 1 ao versículo 3, está escrito assim: ora, a fé é o firme fundamento das coisas que se esperam e a prova das coisas que não se veem, porque por ela os antigos alcançaram bom testemunho. Pela fé entendemos que os mundos foram criados pela palavra de Deus, de modo que o visível não foi feito daquilo que se vê. O propósito da carta aos Hebreus é profundamente pastoral e espiritual, escrita para encorajar nós cristãos e também especialmente os judeus convertidos. Eles estavam passando por momentos que o desânimo, o sofrimento e a perseguição estavam ao encontro dele. Isso estava fazendo eles abandonarem a sua fé. O propósito principal desta carta é mostrar que Jesus é superior a tudo. É, meu irmão, nós precisamos ter uma fé inabalável diante de Jesus, principalmente diante das circunstâncias. Seja qual for as circunstâncias que você está vivendo, a sua fé tem que ser inabalável. Isso traz confiança em Deus, através de Jesus Cristo, traz confiança na palavra, traz também o desejo de orar e viver em comunhão com Cristo. A nossa fé é desafiada todos os dias. Isso por causa das influências culturais e sociais que nós vivemos. Também dúvidas, incertezas, perseguições e adversidades. A carta aos Hebreus, ela traz para nós exemplos de fé inabalável. Davi na cova dos leões, Sadraque, Mesaque e Abednego na fornalha, Paulo e Silas na prisão. Isso nos encoraja a praticar uma fé inabalável. Qual é a situação, meu irmão? Qual é o momento? Qual é a aflição que você está vivendo neste momento? Está na hora de praticar sua fé, ter fé em Jesus. Mesmo que as circunstâncias mostrem que nada está acontecendo, mas Jesus, ele fez uma promessa para cada um de nós, que ele enxugará as lágrimas dos nossos olhos. Ei, meu irmão, minha irmã, que a sua fé seja inabalável, que seja uma âncora para a sua vida, principalmente nesses momentos difíceis que estamos vivendo. Que esta palavra possa te alcançar e fazer você permanecer firme na fé, sem desistir, tá bom? Porque a vitória é certa para aqueles que não desistem em Jesus. Que Deus abençoe, é a nossa palavra de hoje.

É o nosso encontro, louvor rural, todo final de semana com este amigo, este irmão, esse compadre que vos fala, Valdir Nascimento. Estamos para todo o Brasil, para todo o planeta, você conectados na grande rede pela internet também, ouvindo na sua rádio favorita. Deus abençoe a todos, hein? Final de semana, continue aí, cheio da presença de Deus, e o início de semana também, abençoados em nome de Jesus. Deixa eu mandar abraço aqui pro meu amigo Alexandre em Barra do Piraí, lá no Rio de Janeiro, também ouvindo o nosso louvor rural, nosso modão de viola, o sertanejo gospel raiz da nossa terra.

0: nosso louvor rural, nosso modão de viola, o sertanejo gospel raiz da nossa terra, é o nosso encontro do final de semana. Louvor Rural, estamos finalizando o nosso encontro de hoje. Final de semana, continue abençoado, início de semana também, abençoado em nome de Jesus. E obrigado a todos vocês pela audiência, pelo carinho, obrigado às emissoras parceiras que levam esse nosso encontro até você. Semana que vem tem mais, se Jesus permitir, tá bom? Viva hoje como se Jesus voltasse hoje mesmo. E corre lá no Facebook, corre lá no Instagram, corre lá no WhatsApp e deixa recado para o próximo programa. Instagram, @locutorvaldir.rj, Valdir com W. Facebook, Valdir Nascimento com W. E o WhatsApp, 0 operadora 24 99 48 3191. Até semana que vem. Tchau, tchau, meu povo.
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9: E chegou o final de semana, hein, Juvel? Ah, tá na hora do encontro e do farrancho, como se diz, né? Com toda a indiada, com os teus parceiros, companheiros, a pionada reunida pra colocar a charla em dia. Ah, final de semana pra aquela carne temperada só com sar por cima, sar grosso. Oi, galete. E deixa o carvão comer solto, vivente. Buena pra ti. Grato pelo costado para mais um final de semana, o Estância Nativa que tá chegando agora. Grupo Chão Gaúcho, abrindo o programa, vivente.

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retiro. Portanto, a próxima quarta-feira não teremos a missa na matriz. Vamos também à agenda paroquial. Nesse dia possamos celebrar com muito carinho o Dia das Mamães. Nosso retiro começa amanhã, vai até sexta-feira que vem. Todos os padres e bispos. Terça-feira, dia 12, às 19h30, é a quinta formação para os leigos e leigas na Igreja Antiga. Como já mencionei antes, o Tríduo, na linha Vinc. Sábado, dia 16, 8 horas, reunião e formação para catequistas pré-matrimoniais na sala de catequese. 9 horas, preparação do batismo na Igreja Antiga. Vamos então viver com intensidade, amados ouvintes, sempre a nossa vida, que esse seja um dia todo especial junto às mães e quem não pode se encontrar com sua mãe, se está longe, manda um recado, dá uma ligada, manda um abraço, faz uma prece toda especial. Sobretudo, desça umas bênçãos do Deus Pai, Filho e Espírito Santo. Amém.

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2: Bom dia a todos os nossos ouvintes. Hoje é domingo, dia 10 de maio do ano de 2026. Estamos iniciando mais um programa do Sino do Vale do Taquari, da Igreja Evangélica de Confissão Luterana no Brasil. Eu sou o pastor Marcos Augusto Armange, pastor voluntário da Paróquia Evangélica de Conventos, Lajeado. Que Deus te abençoe e te guarde nesse dia. Eu convido a ouvirmos a música Amanhecer, escrita pelo pastor Rodolfo Guedes Neto.

Compartilho com vocês o texto do Evangelho de Lucas, capítulo 13, versículos 10 a 17, que diz assim: Ora, ensinava Jesus no sábado numa das sinagogas, e veio ali uma mulher possessa de um

espírito de enfermidade, havia já 18 anos. Ela andava encurvada, sem de modo algum poder endireitar-se. Vendo-a Jesus, chamou-a e disse-lhe: Mulher, tu estás livre da tua enfermidade. E impondo-lhe as mãos, ela imediatamente se endireitou e dava glória a Deus. O chefe da sinagoga, indignado de ver que Jesus curava no sábado, disse à multidão: 6 dias há em que se deve trabalhar. Vinde, pois, nesses dias para serdes curados, e não no sábado. Disse-lhe, porém, o Senhor: Hipócritas, cada um de vós não desprende da manjedoura no sábado seu boi ou seu jumento para levá-lo a beber? Por que motivo não se devia livrar desse cativeiro em dia de sábado essa filha de Abraão a quem o mal aprisionou por 18 anos? Tendo ele dito essas palavras, todos os seus adversários se envergonharam. Entretanto, o povo se alegrava por todos os gloriosos feitos que Jesus realizava. Caros ouvintes, observemos a situação dessa mulher. Ela tem um sério problema físico. Anda encurvada, tem a coluna torta e já fazem 18 anos que está assim. 18 anos que convive com esse problema. 18 anos que só consegue olhar para baixo, que não consegue mais enxergar as pessoas, que não consegue olhar de frente o outro, olho no olho. 18 anos encurvada em si mesmo. Um dia essa mulher vai até a sinagoga, vai lá para participar do culto como era o seu costume. Jesus também está na sinagoga. E quando Jesus entra, ele vê essa mulher. Então Jesus se aproxima e a chama pelo nome. E com isso Jesus quebra a primeira lei. A lei de que um homem não pode falar com uma mulher estranha em lugares públicos. E no encontro entre os dois, Jesus simplesmente olha para ela e declara: Mulher, você está curada. Logo depois, coloca sua mão sobre ela e a mulher fica com a coluna reta. A mulher, agora curada, faz um gesto que há 18 anos não conseguia fazer. Andar ereta. Olhar as pessoas nos olhos, andar de cabeça erguida. Então agora, de cabeça erguida, com a coluna reta, ela louva e agradece a Deus pela cura. O chefe da sinagoga, que testemunha a cena, protesta. Protesta porque Jesus também quebra uma segunda lei, a de trabalhar no sábado, no dia do descanso. Até curar era proibido. Como o chefe da sinagoga não pode com Jesus, ele então se dirige ao povo e diz: Por favor, não andem, não venham aqui no sábado, no dia santo, para serem curados. Se querem ser curados, venham em dia de semana. E a resposta de Jesus ao chefe da sinagoga é direta: No sábado vocês desamarram os animais para levá-los à água. Por que que num sábado eu não posso livrar essa mulher que o mal prendeu por 18 anos? Diante das palavras de Jesus, os seus adversários ficam envergonhados. Eles querem seguir a lei à risca. Ora, no sábado não se trabalha, mas com isso esquecem de fazer o bem. A lei se tornou mais importante que a vida humana. Por isto, por esta estreita compreensão dos ensinamentos bíblicos, também aqueles homens religiosos estão na mesma situação da mulher encurvada. Também eles estão encurvados, não encurvados por problemas físicos, não. Estão encurvados pela lei. Eles tornaram a lei de Moisés uma lei dura, pesada, e submetem as suas próprias vidas e a vida do povo a essa lei. A lei que os faz dobrar. Essa lei impossível de ser cumprida. Lei que tira a alegria de viver. Sim, a coluna dobrada pelo peso da lei mal compreendida não consegue se desdobrar. Também eles precisam ser endireitados. Caros ouvintes, a história da mulher encurvada é a história de toda pessoa dobrada pela dureza da vida,
dobrada pela maldade humana ou por uma maldade superior. Quantas e quantas pessoas não estão dobradas na sua dignidade? Quantas pessoas andam com as costas encurvadas pela culpa que carregam? Quantas pessoas não andam encurvadas pela dor, porque não conseguem se libertar de situações que as envergonham? E nesse sentido, muitas mães têm experimentado o encurvamento da sua vida, da sua coluna. A preocupação com o filho que tem apresentado um comportamento diferente, a dor e a saudade de um filho, de uma filha que faleceu, as dificuldades de educar um filho ou uma filha sem a presença do pai, a culpa por não conseguir ser esposa e mãe como gostaria, o sentimento de derrota que uma mãe pode sentir quando vê seu filho ou filha perder o rumo da vida. Quantas mães não são humilhadas em casa, às vezes na frente dos seus filhos, por maridos violentos? Quantos filhos, jovens e adultos, não decepcionam seus pais, decepcionam a ponto de encurvá-los quando tomam caminhos contrários? São muitas as situações em que pais, em que mães são curvadas pela dureza da vida e pela maldade. Há também aquelas situações que são como coluna rígida que não se desdobra. Um relacionamento desgastado com o marido, com a esposa. Podem ser situações profissionais onde trabalhadores, muitas delas mães, ganham muito menos que os colegas homens. Pode ser a chamada dupla jornada, onde as mães têm que dar conta dentro e fora de casa. Enfim, são muitas as situações. Caros ouvintes, não foi só aquela mulher do tempo de Jesus que andava encurvada, nem só os mestres da lei. Também hoje, muitas pessoas estão encurvadas. A questão é, onde está a força para endireitar o que está encurvado? Onde podemos encontrar ajuda que nos faça erguer a cabeça, que nos faça olhar novamente nos olhos do outro, que restabelece a nossa relação, a nossa confiança em Deus? Jesus continua hoje desencurvando as colunas dobradas. Sim, Jesus vê você, Jesus sabe quem tu é, te chama pelo nome, te conhece. Jesus sabe das coisas que podem estar te deixando encurvadas. Por isso hoje, neste domingo tão especial do Dia das Mães, nós vamos pedir que Ele endireite a nossa coluna torta, que alivie o peso das nossas costas, que Ele possibilite aos que andam encurvados olhar ao redor de cabeça erguida, os pais, as mães, os filhos, todos aqueles que andam na vida como essa mulher andou. Peçamos a Ele que nos cure, cure essa sociedade, especialmente hoje, que Ele cure cada mulher e cada mãe encurvada desse mundo. Essa deve ser a nossa oração hoje. Que Deus as fortaleça para andarem sempre de cabeça erguida, com muita fé, esperança e amor. E que de cabeça erguida possamos louvar e agradecer a Deus como fez a mulher encurvada. Que Deus nos ajude. Amém. Caros ouvintes, convido a ouvirmos a música Fonte Eterna de Amor.

0: Caros ouvintes, convido a estarmos novamente juntos no próximo domingo, desejando a todas as mães um feliz dia. Que Deus esteja com todos nós. Fiquem em paz. Amém.
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2: Rádio Líder, a rádio do seu coração, informa a hora certa. 10:02

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Nas ondas da Rádio Líder 98.3 FM de Vestfália, o programa Só Alegria. Hoje, dia 10 de maio de 2026, na minha, na sua, na nossa Rádio Líder do município de Vestfália, sempre aos domingos de manhã com muita música, muita alegria e sempre agradecendo ao bom Deus em poder estar mais uma vez aqui perante este microfone da Rádio Líder para conduzir mais um programa alegre para todos vocês até às 12 horas desta manhã de domingo. Muito obrigado aos apoiadores culturais que nos ajudam para manter esta nossa rádio e melhorá-la sempre mais. Obrigado, ouvintes. Obrigado àqueles que participam no programa nesta manhã de hoje. 37-62-74-40 ou 997-07-5699 e estarei atendendo com muita honra e com muita alegria. Hoje, o dia especial das nossas mães, quem ainda possui sua mãe, não se esqueça de dar um abraço carinhoso, conselhos de vida que a mãe nos deixou. Comemorando hoje o dia da mãe, da mamãe, que é o coração da casa, do lar de cada um de vocês ou de nós todos, quando tem algo, mamãe, de manhã ajudando as crianças para o seu colégio, ou a dona de casa, ou no seu afazer de tantas tarefas durante o dia, de uma para outra, e sempre aconselhando o melhor para os filhos. Deus, meu Pai, estou muito feliz, pois me alegraste com a tua bondade. Louvo-te por todos os benefícios que me tens demonstrado nestes meses. Por isso, quero bendizer o teu nome e não esquecer nenhum só dos teus benefícios. Abençoe a criança que me confiaste, que cresça para a tua honra, encontre a fé em Jesus Cristo e se tome uma pessoa apta e pronta para a boa obra. E é isto que cada mãe deseja aos seus filhos. Feliz Dia das Mães. Não é só a mãe de verdade ou uma mãe adotiva que também com muito carinho estendeu e estende o seu carinho, a sua dedicação a um ser humano, uma criança, para ser apta para a vida e para enfrentar os desafios que o mundo nos oferece. Parabéns, mamães.

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1: 10 horas, 18 minutos, programa Só Alegria. Mais música para vocês. La Montanara, Estrela do Amor.

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Radio Líder 98.3 FM de Vestfália, Ido Haller na comunicação e sempre aquela música bonita aos domingos de manhã. 10 horas 28 minutos. Você que está em seu lar, já está fazendo aquele friozinho, está tomando aquele chimarrão gostoso de manhã cedo e depois aquela caipira. 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Abraço ao Ricardo, gerente da nossa Sicredi aqui de Vestfália, Neuri, presidente, também seu Silvo Landmaier, sempre na escuta do programa, grande amigo Silvo. Essa semana, Silvo, eu vou te procurar, vou te entregar uma filmagem que tu fez parte aí da grande festa esportiva aqui no Fluminense. E aí o Silvio pode sentar, pode olhar essa filmagem, onde é que ele teve uma grande participação, um grande significado pela história que relatou do Fluminense no ano passado, dia 5 de outubro. E assim para o grande companheiro também, que ajudou a organizar e foi um cara que teve a iniciativa, que sempre me incentivou para fazer esse encontro, Edson Tirpo. Edson Tirpo, goleiro, né, de 87, também quero entregar uma filmagem para ele de lembrança do encontro do dia 5 de outubro. Obrigado a todos que estão na sintonia deste programa nesta manhã de domingo. Muito bonito. 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Vamos para as primeiras participações do programa de hoje. E vamos ver aqui quem participa do programa de hoje é a Delci. Delci Rutz. Ela quer homenagear as amigas Norma von Mühlen, Síria Alet e também Herzi Kort. 8 de maio, o aniversário. Oh, que maravilha, né? As três aniversariantes recebem os parabéns de Delci Rutz,
muita saúde, paz e felicidades, e muitos anos bons de vida. Bruno Rutz e família querem homenagear também o grande amigo, vizinho, Anselmo Damer. No dia 5 de maio, teve o seu aniversário. Muita saúde, paz e felicidades, e muitos anos bons de vida. Também aqui os avós Bruno e Delci Rutz querem homenagear com muito amor e carinho o Jonathan Rutz, que no dia 8 de maio também completou mais um ano de vida. Muita saúde, paz e felicidades, e muitos anos bons e um bom futuro pela frente. Liane Lindemann e também Ela Unever querem parabenizar a amiga e vizinha Norma von Mühlen pelo seu aniversário, que transcorreu no dia 8 de maio. Desejam a Norma muita saúde, paz e felicidades e muitos anos bons de vida. Alles figuras que é o Osvaldo Hammers. Ach, die liebe Leid. Wir haben gerade eben schon gesprochen, der Caipira, der heute gut schmeckt, der Churrasco, alles gut. Alles aufs Beste, ne? Osvaldo Hammers quer fazer uma homenagem toda especial para a sua esposa, mãe, Hildegard. E também para a secretária desse programa sempre, Vera Allard. Em comemoração ao Dia das Mães hoje, e seu Osvaldo deseja à sua esposa Hildegard, também à mãe Vera, muita saúde, paz e felicidades e muitos anos bons de vida. Tudo de bom, né, para as mães. E eu, aproveitando esta oportunidade, quero também desejar o feliz Dia das Mães a todas as mamães, através do programa, que antes, no início, também já fiz, mas de uma maneira especial a minha esposa, Vera, que é mãe dos meus filhos. Então, tudo de bom e de melhor. A família que a gente construiu também, todo reconhecimento à mãe. Mais música no programa?

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Obrigado pela sua sintonia no programa Só Alegria. E eu quero agora conversar um pouquinho sobre os 122 anos de comemoração do Coral Misto Recreio aqui de Linha Schmidt, Westfália. Na noite de ontem, mais um encontro de corais realizado na Associação Fluminense, promovido pelo Coral Misto Recreio, comemorando seus 122 anos de existência. Chamas vivas, transmitindo a mensagem através do canto, que nem ontem à noite, no momento festivo, alegre, também com a presença de mais 10 corais, entre eles o Coral Municipal de Westfália, uma noite realmente festiva, comemorativa à sua existência desde a fundação. A presidente Classy Allet e também juntamente com seu esposo Olavo Allet, eu sempre cito o casal. A Classy agradece a todos, cantores, cantoras, regente Leandro, aos associados que lá se fizeram presente, aos 10 convidados, os corais convidados, 10, e pelo sucesso alcançado mais uma vez na noite de ontem, o sincero agradecimento à diretoria, a todos que estiveram envolvidos de uma ou de outra forma com mais esse sucesso alcançado na noite de ontem do Coral Recreio. Imagino os senhores e senhoras que estão me escutando nesta manhã de domingo, quando se fala
em 122 anos, quando em 1904 este coral foi fundado, aquele sacrifício, aquele esforço, aquela vontade de levar as chamas vivas da cultura do canto coral para levar mensagens aos próximos, seja ela no momento festivo ou no momento de luto. O coral está presente para servir os seus associados e agradar, em geral, através do ensaio, do esforço dos cantores, cantoras e regente, a sua

a única peça fundamental para a manutenção de um coral é voluntários participar na volta no círculo para segurar esta tradição. Comparando as dificuldades que dá em 1904, de lá em diante tiveram que ir a pé ou a cavalo quando foram os primeiros ensaios, primeiros eventos, encontros de corais. Hoje, cada um tem o seu veículo e auxiliando o auxílio da prefeitura. Como isso é fácil? E ainda os corais enfrentam dificuldade de se manter. Mas se manter por falta de voluntários da comunidade. Mas em geral, e para finalizar, o sincero agradecimento da presidente Classy, Alet, a todos realmente que tiveram envolvido nesse baile, nesse encontro de corais, e hoje estão com o rádio ligado lá na sociedade, eles estão ajeitando novamente para um próximo evento, deixando a sociedade de novo limpa, bonita, e depois eu estarei chegando lá também. Mas mais um sucesso alcançado, só não dos cantos, eu devo elogiar também sempre a boa comida que é servida, mas também das lindas músicas que o Daniel conjunto ontem à noite tocaram, e houve também pessoal muito se divertindo e dançando. Parabéns, Recreio. Mais música no programa. Logo estarei falando, no próximo bloco, estarei falando de encontro de soldados do ano de 1957.

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Prezados e queridos ouvintes, eu sei nesta manhã de domingo, tenho também ouvintes de uma forma toda especial de organizadores do 13º encontro dos soldados que serviram no exército da classe de 1957, comemorando 50 anos de serviço militar. E para isso, Leandro Porsche e Lécio Gregori, juntamente com os organizadores aqui de Vestfália, Romildo Unever e Astor Hübel, que são da diretoria do Fluminense, estão organizando este encontro festivo, comemorando esses 50 anos que serviram ao militar. Tantas lembranças carinhosas naquele dia serão lembradas. E é no dia 18 de julho, agora 2026, no ginásio do Esporte Clube Fluminense ou da Associação Cultural e Esportiva Fluminense, aqui no município de Vestfália. E a programação inicia às 10 horas com o início do encontro, 11 horas, abertura dos discursos, histórico, com certeza, entre 12 e 12h30, almoço, coordenado pela Associação Cultural e Esportiva Fluminense, e às 14h30, aí, momento de dançar, ao som da música de Valdecir Moura, estará lá naquele dia, 18 de julho, dia festivo. E você, que está na escuta desse programa, você gostaria de participar do momento histórico, do momento festivo? São convidados de uma forma especial todos os soldados que serviram, mas o público em geral. Quem naquele dia, 18 de julho, quiser vir e participar daquele encontro, comer um churrasco bem gostoso,
um cardápio realmente bom, aí até no final com três tipos de sobremesa, venha à Associação Fluminense e participe. E de tarde pode dançar ao som, então, do Valdeci Moura. E a comissão organizadora agradece a todos que vão fazer parte. Todos convidados para este encontro no dia 18 de julho, aqui no Fluminense. E eu tenho certeza, já de antemão, que vai ser um encontro muito festivo e histórico, comemorando 50 anos, então, dessa classe dos milicos, assim citando, né? Obrigado pela companhia de vocês. 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Temos mais uma participação aqui de Lira Horst. Lira Horst participa do programa e quer homenagear com muito amor e carinho a vizinha, né? É Norma von Müller, que fez aniversário no dia 8 de maio. E a Lira deseja a ela muita saúde, paz e felicidades e muitos anos bons de vida. Flor da Serra com vocês!

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1: 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E agora vem a valsa do Fritz. E a valsa do Fritz é dedicada aí a todo o pessoal que está lá na Sociedade Fluminense, né? E que estão lá. E que se abracem e dancem essa valsa do Fritz.

0: Rádio Líder 98.3 FM de Vestfália, o programa Só Alegria. 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Obrigado pela companhia de todos vocês. 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Pessoal aí da Vila Schmidt, Vestfália. Aquele abraço, feliz Dia das Mães, agora já com a caipirinha na mão e fazendo aquele churrasquinho. E quem ontem à noite estava no Franz Paul também, foi o seu Carlinhos Hahn. Der hat das Jahr noch so schön gefunden, hat mit mehreren Freunden gesungen. Oje, oje, oje, gell, Carlinhos? Das war mir noch mal lustig und schön, gell? E eu quero dedicar essa música também, pessoal da Linha Franca, Perlim, Paysandu, todos que estão na escuta do programa, toda a Vila Schmidt, Schmidt Fundo, Schmidt Alta, e assim também aos municípios vizinhos que estão na escuta do programa, se estão na escuta do programa através das ondas, ou através da internet, ou através da Alexa, sintam-se todos cumprimentados. Também todos os meus colegas, ali do corpo e alma, sempre aquela hidromassagem, aquelas piscinas boas, nas terças-feiras de manhã. Muitos e muitos colegas estão na escuta do programa. E eu quero dedicar, assim, uma música toda especial a um grande amigo de muitos anos. Assim, ela também, o casal. Esse é o Ayrton Hergemüller. Também a dona Iraci, né? Também sempre junto, casal muito querido, de muitos e muitos anos já a gente se conhece, sempre disposto, né, para conversar com a gente. A Irani Altman, né, também sempre lá, seu Inácio Potti Paysandu, sua esposa, oh, que coisa boa, né? A gente se encontrar assim, tem tantos e tantos amigos e amigas, né, que a gente se encontra. E é o que mais fortalece a todos nós. Amizade. Isto é que nós realmente, isto nos fortalece. Porque neste mundo nós levamos só as lembranças que nós deixamos, uma foto na estante e no túmulo. E não levamos nada. Viva feliz cada dia e agradece a Deus por tudo que você tem.
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Este é o programa Só Alegria, 11 horas e 20 minutos. Oh, que coisa boa, né? Programa de muita alegria para vocês neste domingo tão lindo, tão bonito. 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Abraço ao Clécio Marcos e toda a sua família. Vamos logo com mais música, mas eu tenho aqui uma participação que chegou por parte de Laurinda Tickel. Toda a família Tickel, muito bom dia. E um feliz Dia das Mães a Laurinda Tickel, que hoje está de visita, pela que me contou, né? Feliz visita e um bem-estar entre vocês. Dia lindo, Dia das Mães. E a Laurinda Tickel também deseja o feliz Dia das Mamães para a Vera Allard, que aqui é a secretária efetiva do programa, e assim para todas as mamães do mundo. Um feliz e abençoado Dia das Mães. Tudo de bom. Dankeschön, Laurinda, pela participação do programa. E assim também todos os ouvintes do município de Teutônia, Estrela, Colinas e Imigrante, ou por esse estado afora, quem está escutando este programa, feliz Dia das Mães. Mais música no programa.

Programa Só Alegria na Rádio Líder 98.3 FM de Vestfália, 11 horas e 26 minutos. 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Nós vamos com mais uma participação aqui no programa. Rede Aller ligando ao programa juntamente com a Sandra Aller. Querem homenagear as seguintes amigas. Aniversário é Lori Landmeier, 1º de maio. Norma von Mühlen, 8 de maio. Síria Lamping. Ou é Aller agora, né? É 8 de maio. Também Hersi Kort, 8 de maio. A estas aniversariantes, muita saúde, paz e felicidades e muitos anos bons de vida.

programa Só Alegria. 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Vamos com mais música. Uma musiquinha muito bonita agora. Beijinho doce. Oh, te livre lá.

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Radio Líder 98.3 FM de Vestfália, 11 horas 45 minutos. Logo mais música no programa. Vamos aqui por mais uma participação no programa. A Larissa Radavelli, ligando ao programa, muito obrigado pela sintonia de vocês. Homenageando com muito carinho a Herzi Kort, que no dia 8 de maio comemorou mais um ano de vida. Desejando para a Herzi muita saúde, paz e felicidades e muitos anos bons de vida. E com isso também, homenageando com uma linda música toda a família, seu Valdemar Kort, a Michele, o Jonas,

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3: Programa Só Alegria, 11 horas 54 minutos. Amanhã de noite é o programa em Sapato de Pau. Plattkühn, Freude und Musik a partir das 20 horas. E mais um recado aí para os ouvintes. Quem gosta de comer um peixe, sexta-feira de noite no Fluminense. Um peixe gostoso e também uma polenta. Participe, né? 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Venha, participe. Mais uma música, estarei encerrando o programa.

0: 11:58, encerrando o programa de hoje. Eu quero agradecer a todos que estiveram na escuta do programa, principalmente as mamães que hoje comemoram o dia, mais uma vez parabéns, mamães, e a todos que estiveram na sintonia. Obrigado, mais um programa. Domingo que vem, mais um programa Só Alegria.
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demais, gente, que alegria. Que bom saber que você tá com a gente a partir de agora aqui no programa Show Bandas. As melhores bandas do sul do Brasil pra você curtir com a gente a partir de agora aqui na rádio. Seja muito bem-vindo, eu, Nando Freitas, tô no ar com você. Estamos começando mais uma super edição do nosso Show Bandas. Hoje tem muita novidade no programa, então já te liga aí, meu. Só tem música top pra você ficar na nossa companhia, na nossa audiência. Bom demais, bora deixar o volume lá no 12 pra toda a vizinhança escutar, pra todo mundo curtir, ficar junto com a gente. Vou trazer aqui a novidade no musical San Francisco, nossa vez é o nome do sucesso. Tá bom?

que achou do Marcação? Tá ligado, tá junto com a gente aqui no Show Bandas. Também curtimos o som da banda Sétimo Sentido. Pra mim, Você Morreu. É a nova canção do Sétimo. Tem videoclipe lá no canal da banda no YouTube. Vai lá e confere. Também curtiu com a gente na abertura do programa, que foi com São Francisco, Nossa Vez. Música nova do São Francisco, que também já tá lá no YouTube, gente. Que beleza, né? Um abraço pra você que tá sempre curtindo aqui as melhores canções, as novidades, os lançamentos, sempre em primeira mão aqui no Show Bandas. Que prazerzaço contar com a sua companhia, com a sua audiência. Você feliz, junto com a gente em casa, no seu trabalho, tá na estrada, levando a gente na carona. Olha, tá só começando o nosso Show Bandas. Vamos trazer mais música nova aqui da banda Destaque Nacional, Calamidade Emocional. Dá volume, vem junto aí, esse é o Show Bandas.

0: Som da banda ativa ao lado bom do pecado. Esse é o Show Bandas, você curtindo o nosso programa. Vou pro intervalo, daqui a pouco tem mais. Não sai daí.
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0: Vamos lá, gente, de volta com você aqui no Show Bandas, trazendo muito mais pra você aí.
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0: E agora eu vou trazer o som aqui dos gays do baile, Os Atuais. Oh My Baby. Dá volume, vem junto, esse é o Show Bandas.

Os atuais aqui no Show Bandas, no final de semana, que tá demais, tá lindo, que beleza. É maravilhoso ter você aqui na nossa companhia, na audiência, como sempre, curtindo as melhores. Um abraço. Muito obrigado pela preferência pra você que tá aqui no Show Bandas, em mais um grande e lindo fim de semana. Que maravilha pra você, tudo de bom. Tá em casa, tá ligado com a gente no trabalho também, tá no interior, nas comunidades. Um abraço. E você que leva a gente na carona também. Boa viagem pra você, vá com segurança e o volume, claro, a todo. Lá no 12, é claro, todo volume, então, curtindo o nosso Show Bandas. Vou trazer mais sucesso pra você. Agora eu vou trazer o som aqui da banda Alma Nova, o rei e a rainha. Dá volume, vem junto aí, esse é o Show Bandas.

abraço, 12 horas de boteco, esse é o Show Bandas. Alô, você que tá ligado, tá na nossa audiência, tá na companhia. Aquele abraço pra você, obrigado pelo carinho e pela preferência, claro, de estar aqui na rádio desde cedo, curtindo as melhores pra você, tudo de bom. Obrigado realmente aí por estar todo fim de semana aqui na rádio, nesse horário, né, gente? Sempre é fantástico ter você na companhia. Já convido você pra seguir a gente nas redes sociais, é isso aí, no arroba Show Bandas. Me segue também no arroba Nando Freitas Locutor. Convido você também pra marcar a gente nos stories do Instagram, marca aí que você confirma a tua audiência pelos stories do Instagram, do TikTok, do Facebook, marca a gente e vamos repostar pra todo mundo ficar feliz, né? Vamos trazer mais música pra você curtir com a gente. Agora tem um som aqui da Banda 10, Além do Tempo. Dá volume, vem junto aí, esse é o Show Bandas, vamos nessa!

0: curtiu uma banda Alma Latina? Esse é o Show Bandas.
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0: Bora.
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0: Intervalo, daqui a pouco tem mais.
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0: Bora, bora, gente, de volta com você aqui no Show Bandas, trazendo mais.
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0: Mais música boa pra você que tá ligado, tá na nossa audiência, tá na companhia de sempre. Olha aí que maravilha.
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0: E agora tem o Danube Azul.
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Tá Nube Azul, tá tudo bem que nada. Você aqui no Show Bandas, em mais um grande fim de semana pra você que tá na nossa companhia, tá na audiência, como sempre, curtindo aí a nossa programação especial. Tá demais ter você no clima. Feliz, é claro, por ter você na audiência, curtindo sempre as melhores canções. Um abraço, obrigado pelo carinho de sempre. Você estando aqui na rádio, na companhia, na sintonia, fico muito feliz em ter você, é claro, todo fim de semana, todas as edições do Show Bandas, né, gente? Que alegria. Um abraço pra você. Não esquece, segue a gente, arroba Show Bandas e também no arroba Nando Freitas Locutor. Vamos trazer mais música pra você. Agora tem o som aqui da banda Movimentos, no clima da sexta-feira à noite. Então dá volume, vem junto. Esse é o Show Bandas. Vamos nessa.

Circo do Som chovendo estrelas. Você aqui no Show Bandas em mais um grande final de semana. Que prazer ter você no clima. Feliz, é claro, por ter você na audiência, curtindo aqui a nossa programação, que é especial demais. Feita pra você as melhores músicas, gente. É aqui no programa Show Bandas. Que maravilha. Um abraço. Obrigado pela preferência de sempre, por estar aqui na rádio, curtindo nesse horário. Todo fim de semana tem Show Bandas, sim, senhor. Que maravilha. Já segue a gente, @showbandas, @NandoFreitasLocutor nas redes sociais. E é claro, você pode também nos acompanhar lá no TikTok. Vai lá, estamos por lá também. Vou trazer aqui a banda Magia Musical daqui pra frente. Essa é boa, dá volume, vamos nessa!

som da banda Camarilha, como é bom. Esse é o Show Bandas, é final de semana, você junto com a gente, tá curtindo as melhores. Obrigado, gente, pelo carinho de sempre, né? Todo fim de semana, junto aqui na rádio, curtindo o Show Bandas. Já tá seguindo a gente lá nas redes sociais, vai lá e segue no arroba Show Bandas, no Instagram, Facebook, TikTok, estamos por lá. Também tem o nosso canal lá no YouTube, no arroba Show Bandas Podcast. Vai lá dar uma olhada lá que tem bastante vídeo bacana pra você conferir. Bom demais, bora trazer mais música. Vou trazer o som agora aqui da banda Destaque Nacional. Então dá volume, vem junto, porque essa é boa demais. Caso Perdido, dá volume, vamos nessa!

tinha medo de bebum também, né? Banda Cosmo Express, um abraço pra você que tá junto com a gente. Esse é o Show Bandas. Teve banda Céu e Cantos e a Morena Misteriosa. É sucesso, hein? Tá tocando muito a Morena Misteriosa da banda Céu e Cantos. E você curte aqui no Show Bandas também. Obrigado pela preferência, pelo carinho, é claro. Obrigado por estar aqui curtindo o nosso Toca Bailão. Que coisa boa. Um abraço, obrigado pela preferência de sempre. Gente, vou trazer mais pra você. Agora tem a banda Doce Pecado, do tipo que abandona. Então dá volume, vem junto aí. Esse é o Show Bandas. Vamos nessa!

já, essa foi a Super Banda Chopão aqui no, na festa do Cap do Show Banda, gente. Que alegria! Você sempre de bem com a vida com a gente todo final de semana aqui, desse bloco super especial. Que maravilha, hein? Deixa o volume lá no 12 ainda. O programa tá rodando e você aqui na companhia na rádio, curtindo o nosso Show Bandas. Já segue a gente, arroba Show Bandas. Vou trazer mais aqui direto da Alemanha. Vou trazer o Mickey Krause agora já com a nova música pra 2026. Lá vai entrar o verão, hein? E daqui a pouco tem Oktoberfest, vai te preparando. Vai lá agora a nova música. Curte aqui no Show Bandas, as melhores sempre com você.

0: As bandas estão voltando aí, a banda Alma Latina, você curtiu com a gente aqui no Show Bandas?
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0: Tô indo pro intervalo, daqui a pouco tem mais, não sai daí.
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0: Bora, bora, gente, tô de volta com você aqui no Show Bandas.
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0: Vou trazer a banda legal.

dessa banda legal, Fim de Tarde, na voz do Sadi, hein? Ô, oh, saudade do Sadi. Cantou muito na banda legal, claro, Portal da Serra, e você curtiu com a gente aqui no Show Bandas. Último bloco, gente. Agora o bloco onde a gente toca aquelas um pouco mais antiguinhas que você vai matar a saudade com a gente aqui. Bom demais, hein? Já segue lá, arroba Show Bandas, arroba Nando Freitas Locutor. Estamos nas redes sociais e eu quero ver você fazer parte da nossa comunidade. Vamos trazer aqui o Banda Movimentos Sem Formalidades. Ah, dá volume, vem junto. Esse é o Show Bandas.

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1: Muito bem, pegada sertaneja na área. Atenção, atenção, que tá chegando rápido o intervalo. Daqui a pouco a gente volta com aquela playlist que todo mundo gosta de ouvir no volume máximo. Fica por aí, bebê.
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1: Muito bem, senhoras e senhores, por aqui o Pegada Sertaneja. A gente está por aqui trazendo agora mais um bloco. Tá na hora de saber quem tá com a gente, pedindo música, participando aqui da programação do Pegada Sertaneja. Bora conferir.
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1: Muito bem, muito bem. Esse é o Pegada Sertaneja, trazendo só música boa, com cheirinho de relva, as novidades, e essa aí pra fechar mais uma edição do Pegada Sertaneja. Agradecendo a você pela companhia, pelo carinho, prometendo voltar na próxima edição. Um beijo no seu coração, saúde e paz, o resto a gente corre atrás. Tchau, tchau, fui!
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